0: Estamos juntos no programa Linha do Tempo com músicas de todos os tempos que você gosta de curtir. Daqui a pouquinho tem mais, hein?
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0: 21 horas e 17 minutos.
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0: De volta, junto com você no programa Linha do Tempo. E aí, tudo bem? Como é que tá o seu dia? Como é que estão as coisas por aí? Você tá tranquilo? Tá de boa? Tá conosco? Tá ouvindo a rádio, né? Isso que é bom, né? Rádio faz realmente bem pra gente. E as músicas nos embalam nos melhores momentos. Vamos nessa, continuando com o programa Linha do Tempo.
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0: A já tradicional paradinha acontece pra gente ir ali faturar um pouquinho, não é? Que é importante pra empresa. E já já a gente continua. Mais música e emoção daqui a pouquinho pra você.
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0: Vinte e uma horas e 47 minutos.
2: Você lembra desta?
0: A gente chegou com tudo hoje, né? Com as melhores músicas do programa Linha do Tempo. E tem mais, pode ficar ligado aí que você vai gostar. Tem mais música pra você. 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

0: final de mais um programa Linha do Tempo. Fica tranquilo, a gente volta a qualquer momento aí pra fazer a sua alegria, tá bom? E a nossa também, porque a gente adora fazer isso aqui, tá bom? Abraço pra você, a gente se encontra no próximo programa.
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2: Vinte e duas horas e 15 minutos.

0: eu bebo cerveja.
1: Bom também.
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0: DJ Luciano.
1: Duas horas e 50 minutos.
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2: E adivinha, a edição de hoje já está no ar. Love Songs começando, iniciando muito bem aquele encontro de corações incríveis e apaixonados. Várias pessoas me falam, me param na rua, que o Love Songs tem aproximado e unido corações. Olha, isso é muito bom. E a edição de hoje só está começando e eu nem vou te falar o que vai tocar, porque são uma melhor do que a outra. São canções incríveis para você se apaixonar. Ligue para aquela pessoa que você ama, aquela pessoa que você gosta, aquela pessoa que você adora mesmo de coração, seja ela um amigo, a mãe, a irmã, a esposa, a namorada, a noiva, e fale para ela ouvir com você o Love Songs. Love Songs, aquele ponto de encontro dos corações apaixonados. Já cheguei, edição de hoje já está no ar. Ótima noite para você!

0: Pintando por aí um breve e rápido e ligeiro, mas bem ligeirinho mesmo, um breve intervalo. Daqui a pouquinho tem muito mais Love Songs. Te aguardo. E você?
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3: 23 horas e 41 minutos.
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0: De volta, Love Songs, o ponto de encontro de corações incríveis. Permita-se mergulhar na paz que você precisa. O primeiro passo é acreditar. Tem mais canções no Love Songs.

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Pode ser que daqui a algum tempo haja tempo pra gente ser mais, muito mais que dois grandes amigos, pai e filho, talvez. Pai, pode ser que daí você sinta qualquer coisa entre esses 20 ou 30.

0: Em um breve intervalo, chega por aí. Mas daqui a pouquinho tem muito mais pra você. Aquelas canções que só você não lembrava mais. Elas passam por aqui. Love Songs. Daqui a pouco, tem mais.
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0: 0:35.
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0: 0:55.
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0: 1 hora e 15 minutos.
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0: 1:33.
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0: 1:51.
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0: 2 horas e 14 minutos.
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0: 2 horas e 35 minutos.
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A Radioatividade leva até vocês mais um programa da série a série. Dedique uma canção a quem você ama. Eu tenho aqui em minhas mãos uma carta. Uma carta de um ouvinte que nos escreve e assina com um singelo pseudônimo de Mariposa.

0: 2:57.
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0: 3:19.
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0: 3:37.
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0: 3:57.
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0: 4:23.
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0: 5:07.
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0: 5:29.
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0: 5 horas e 50 minutos.
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1: Olá, tudo bem? Tudo certo? Em nome do Pai que me criou, em nome do Filho que me resgatou, em nome do Espírito Santo que me santificou, divina vontade, reina na minha vontade. Minha mamãe, eu te amo e tu me amas, dá-me um gole da vontade divina para a minha alma. Dá-me tua bênção para que eu faça todas as minhas ações sobre os vossos olhos maternais. Amém. Vinde, Espírito Santo, vinde por meio da poderosa intercessão do Imaculado Coração de Maria, vossa amantíssima esposa, do amantíssimo coração de São José. Suprema Majestade, venha a sua divina vontade, em nome de todos, apresentar o programa Hora da Família.
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O Senhor esteja convosco, Ele está no meio de nós. Proclamação do Evangelho de Jesus Cristo, segundo São Mateus. Glória a vós, Senhor. Naquele tempo, Pedro aproximou-se de Jesus e perguntou: Senhor, quantas vezes devo perdoar se meu irmão pecar contra mim? Até 7 vezes? Jesus respondeu: Não te digo até 7 vezes, mas até 70 vezes 7. 7. Porque o reino dos céus é como um rei que resolveu acertar as contas com seus empregados. Quando começou o acerto, trouxeram-lhe o que lhe devia uma enorme fortuna. Como a empregada não tivesse com quem pagar, o patrão mandou que fosse vendido como escravo, junto com a mulher e os filhos e tudo o que possuía, para que pagasse a dívida. O empregado, porém, caiu aos pés do patrão e, prostrado, suplicava: Dá-me um prazo e eu te pagarei tudo. Diante disso, o patrão teve compaixão, soltou o empregado e perdoou-lhe a dívida. Ao sair dali, aquele empregado encontrou um dos seus companheiros que lhe devia apenas 100 moedas. Ele agarrou e começou a sufocá-lo, dizendo: Paga o que me deves. O companheiro, caindo aos seus pés, suplicava: Dá-me um prazo, eu te pagarei. Mas o empregado não quis saber disso. Saiu e mandou jogá-lo na prisão até que pagasse o que devia. Vendo o que havia acontecido, os outros empregados ficaram muito tristes. Procuraram o ladrão e lhe contaram tudo. Melhor, procuraram o patrão e lhe contaram tudo. Então o patrão mandou chamá-lo e lhe disse: Empregado perverso, eu te perdoei toda a tua dívida. Por que tu me suplicaste? Não devias tu também ter compaixão do teu companheiro como eu tive compaixão de ti? O patrão indignou-se e mandou entregar aquele empregado aos torturadores, até que pagasse toda a sua dívida. E assim que meu Pai que estás nos céus, fará convosco, se cada um não perdoar de coração ao seu irmão. Palavra da salvação, glória a vós, Senhor.

0: obrigado, Senhor. Glórias sejam dadas a Ti, Senhor. Obrigado, meu Deus, bendito sejas o Teu santo nome. Vá aplaudindo o nome do Senhor, porque grandes coisas Ele fez em nosso favor. Obrigado, meu Deus. Obrigado, Senhor. Força nessa palma para o Senhor. Ele é digno de todo louvor e de toda adoração.
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0: Programa Hora da Família, um grande abraço para você que está ligado com a gente. Daqui a pouquinho estamos de volta.
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2: 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Digital, digital, digital. 6:19.
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0: E aí, meus irmãos, minhas irmãs, deixa eu mandar um abraço pessoal que está trabalhando nesse momento, está aí ouvindo o programa Hora da Família. Trazemos música católica, meditação, reflexão para você conferir. Vamos de música aqui no programa Hora da Família.

0: Por nós, querida mãe, disseste sim, e para a obra maligna disseste não, oferecendo o seu santo corpo, puro e virgem, trazendo o Filho de Deus para a nossa salvação.
1: Minhas preces sempre foram e sempre serão pelos filhos que me amam e muito mais a Jesus. Eu sou a Senhora da Rosa Mística, pura e imaculada, que está na tua frente, meu filhinho. Em uma pequena imagem minha, tem colado em meu peito três rosas, como prova de amor pelos que sofrem com a falta de justiça. Em cada rosa mostro o que venho sofrendo, embora os incrédulos não admitam. Mas há sempre os que me pedem a minha intervenção para chegar até Jesus. Medianeira eu sou, a rainha da paz, a mãe que vem sofrendo pelos filhos abandonados, vendo a fome matar milhões de pessoas e o abuso do poder dos governantes que pouca coisa fazem. Bento, meu filhinho querido, qual é a mãe que pode descansar vendo um filho chorando de fome ou sem coberta para se agasalhar nas noites frias? E também, quando é preciso procurar um médico, sofre muito mais pela espera e a falta de recurso, pois quem pode é atendido primeiro, enquanto os que não têm como pagar, muitos deles morrem pelo abandono. Quando Jesus, meu filho, disse aos seus discípulos, eis aí a vossa mãe, João capítulo 19, versículo 27, daquele dia para cá, fui incumbida de ajudar os mais fracos, assim como ele fez e continua fazendo. No entanto, muito poucos levam a sério tudo isto. Em minhas mãos estão muitas vidas deixadas por ele, como foi no teu caso, meu filhinho, que no ventre da tua mãe te escolhi para servires a ele. E a prova estás dando, a quem ele confiou o seu santo nome, Deus. Veja que a nenhum outro nesta terra foi dado esse privilégio, que um dia tudo será esclarecido diante de milhões de almas por ele escolhidas. As três rosas no meu peito representam todo o sofrimento que venho passando na luta contra o Satanás, que rouba milhares de almas por dia. A rosa branca mostra a paz que venho pedindo. A vermelha mostra o sofrimento pelo sangue derramado dos inocentes. E a amarela mostra o meu apelo que não está sendo correspondido. E quando uma destas mostra um desses significados, e já tem quem viu o que brota delas, a humanidade pouco dá importância. A própria ciência vem sempre reprovando. Diz que é o homem que faz isto na minha imagem, mas não é. Sou eu mesmo que me coloco através dela e mostro o que venho pedindo e sofrendo. Quando meu imaculado coração está em paz por um momento, a dor, porém, logo vem. Esta paz eu sinto quando todos se juntam rezando o Santo Rosário e pedindo perdão a Jesus. Esse é o único momento que me alivia nas minhas dores. É um assunto tão sério, mas, no entanto, os olhos da maioria estão obscuros. Nada mais enxergam além dos grandes pecados que vem cometendo. Obrigado, meu filhinho. Na recitação do Santo Rosário, sempre digam assim: Jesus, eu vos amo de todo o meu coração. Não nos deixeis cair nas garras de Satanás. Afastai de nós esta besta humana que nos incomoda a todo momento. Quero ser livre como os pássaros que voam pela vossa misericórdia. Amém. Maria, Mãe de Deus.
2: Reflita no seu coração as palavras que a nossa Mãe do Céu transmitiu para nós nesta mensagem. Ela quer que seus filhos se convertam, abandonem o pecado e vão para o céu.
3: Conheça as mensagens celestiais de Jesus e Maria do livro A Palavra Viva de Deus. Os acontecimentos dos tempos finais estão aqui.

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0: Muito mais música, muito mais sucesso para você, tá ligado com a gente. Daqui a pouquinho voltamos com mais um bloco sensacional para você.
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0: Muito bem, programa Hora da Família, para você que tá ligado com a gente, muito mais música. Estamos meditando mensagens e profecias do livro A Palavra de Deus. Jesus pediu que esse livro deve ficar ao lado da Bíblia Sagrada. Nós sabemos que a Bíblia hoje em dia está sendo trocada, adulterada, né? Eles estão mudando a Bíblia. Vai chegar um tempo que as pessoas vão procurar muito o livro A Palavra Viva de Deus. Vamos de música.

0: jovem, preserve a tua pureza. 16 de agosto de 1995. Os filhos deste mundo passam despercebidos, sem ligar para nada. Fogem de mim como se eu, Jesus, fosse apenas uma história em quadrinhos. Na hora que falam de mim, é como se quase nada fosse, não sabendo que eu estou presente em todo lugar. Ninguém pode fugir de mim, nem o Satanás. Se ele faz as suas sujeiras diabólicas, é porque eu permito, para que se cumpra o que foi escrito. Senão, eu já tinha terminado com os seus atos diabólicos há muitos anos. Pelos caminhos que vai indo a maioria da humanidade, já se comprometeram com a ida sem volta. É como formiga carregadeira, que vai depenando os pés de rosa e vai levando pétalas e as folhas para um só ninho, e lá não vai sobrar nada. Bento, meu filho, quisera eu ficar na frente desses filhos ingratos para não deixá-los passar. Mas a voz do enganador soa no ouvido de cada um desses filhos, um som de música profana que enlouquece a maioria dos jovens. Lá ninguém é dono do seu corpo. Cada um faz o que vem na cabeça. Drogas, bebidas, rolam sem nenhuma proibição das autoridades. Tudo porque a maioria são filhos de pais que só souberam pô-los no mundo. A educação não exigiu e nem deu quando era preciso. Há alguns jovens que se sentem envergonhados e não vão neste embalo de música infernal, mas é muito pouco. O meu próprio inimigo quer que a maioria esteja bem louco para não ligar para minha volta. E eu, Jesus, deixei dito: neste dia que não te encontre em excesso de comida e bebida. São Lucas 21:34. Para não te encontrar embriagado. Pela tua própria consciência, fugiste de todos os meus mandamentos, entregando-te a vida de prazeres da carne. É a tua vida que jogaste fora, e não eu, teu Salvador. Te enfeitastes por fora e por dentro. Os desejos são obras do Satanás. Ele é que plantou esta semente maldita. Se, porém, hoje fumas e bebes, por mim, não estarias neste caminho. Afastei de ti toda a obra do diabo na hora do teu batismo, mas quando cresceste, seguiste caminhos diferentes. O próprio estudo que tivestes levou-te a aprender na escola a perdição da carne. Agora tu diz o que quer, fala como se fosse gente adulta, no entanto, não sabes nada. Aprendestes o que não deverias. A tua mãe nunca ligou para ver como estás agindo. O teu pai diz: tome cuidado, mas não põe regras. A má ovelha te diz: virgindade já era, o amor tem que ser livre. Aí foi que eu disse: até que ponto posso aguentar esta gente perversa e adúltera? São Mateus 12, 38, 40. Geração má e adúltera, hoje tu fazes o que não devias fazer. Aborta quantas vezes for necessário. A tua alma não consegues enxergar, pois, se tu visses, ela é mais negra do que um dia de trevas, onde luz não existe. Assim está a tua alma. A beleza do teu rosto chegará o momento que será como uma vela que se acende. Vai derretendo conforme vai queimando. Os pingos vão desmanchando em pedaços. Assim ficará o teu rosto, e as minhas mãos não tocarão mais em ti. Já viste uma pessoa morrer queimada? Se já vistes, é assim que os que hoje vivem pelos prazeres da carne vão ficar. Obrigado, meu filho. Eu não condeno ninguém. Os filhos é que não me querem. Fique com a minha paz. Jesus. Felizes dos que leem, acreditam e divulgam as profecias deste grande livro, a palavra viva de Deus, porque serão chamados de filhos da luz.
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0: Muito mais música, meditação e reflexão aqui na programação da sua rádio. Daqui a pouquinho estamos de volta.
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4: 6:50.
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0: Ela, Nossa Senhora, ela é um eco de Deus, falando e repetindo somente Deus. Se você diz Maria, ela diz Deus. Quando Santa Isabel louvou Maria, chamando-o de bem-aventurada, porque ela acreditou. Vamos de música.

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0: E é muito mais música, meditação e reflexão para você que está acompanhando a gente aqui na sua sintonia.
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2: Sete horas e seis minutos.
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0: Tá aí pra você ligado, de volta depois do nosso intervalinho bem rapidinho, estamos de volta. Vamos de música aqui no programa Hora da Família.

Conheça as mensagens celestiais de Jesus e Maria do livro A Palavra Viva de Deus. Os acontecimentos dos tempos finais estão aqui.

0: Muito mais música, meditação, reflexão para você que está ligado com a gente. Obrigado pelo seu carinho sempre.
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2: Sete horas e 18 minutos.
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0: E aí, meus irmãos, de volta, depois nosso intervalinho bem rapidinho, aqui é o programa A Hora da Família, na minha apresentação, Rony Maria.

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Os acontecimentos dos tempos finais estão aqui.

0: programa Hora da Família. Um grande abraço para você, muito obrigado pelo carinho. Fiquem todos com Deus e até o próximo programa. Salve Maria.
1: Acabamos de apresentar o programa A Hora da Família. Obrigado pelo carinho.
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3: Sete horas e 31 minutos.

0: Eu bebo cerveja.
1: Bom também.
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0: DJ Luciano.
1: Oito horas e seis minutos.
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1: E agora com vocês, a Seresta do VF.

0: 8:28.
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2: Joga energia lá em cima que virou verão, por gentileza. Satisfação imensa. Essa música mexe muito comigo.

tanto por você, meu filho. Sua vida me preocupa, sabe? Você é um menino tão bom. Você é um menino tão abençoado, sabe? Porque só Deus na sua vida, na minha vida. Tá bom? Obrigada, meu filho, por tudo, tá bom? Obrigada de coração. Eu fico sem palavras, sabe? Te amo, viu?

0: Alegria, Luan.
1: Te abençoe.
0: É nóis, meu irmão. Obrigado pelo convite. Pra mim é uma alegria gigante. Te acompanho sempre. Sou um fã gigantesco seu. Pra mim é uma honra estar aqui no seu projeto hoje. Como
1: você vai ficar demais. Até o final hoje, né?
0: Tô emocionado mesmo, galera. Faz barulho, barulho
1: pro Grilo, por gentileza.
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0: 8:50.
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0: região.
1: Aí, meu compadre, vou falar pra ela agora.

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0: bom te encontrar bom de novo nesta manhã.
1: Bom dia, mãe.
0: Bom dia, pai.
2: Bom dia pra você que não tem tempo pra pensar, porque pensar exige tempo e você já tem que enfrentar o dia.
0: É, tamo enfrentando o dia, chegando em mais uma manhã gostosa pra você que estava aguardando iniciar, pra você que já acordou, já tomou o café, já comeu a bolachinha, o bonzinho, pra você que já chegou no teu trabalho, pra você que tá no trânsito, já abriu as portas do comércio, tudo de bom pra você, o nosso dia tá começando, nosso programa também tá iniciando agora nesta manhã. Se você vai ficar o programa inteiro, se vai pegar só um pedaço do programa, de toda forma, muito obrigado pelo carinho, pela audiência de sempre. Separei pro programa de hoje só coisa boa, hein? Tem aqui as músicas mais tocadas do Brasil, tem o quadro do Paredão Flashback com músicas que foram um sucesso, tem também aqui um modão lá no final do programa. Ah, também separei pro programa de hoje. Tem as fofocas dos bastidores do showbiz, tem dicas de saúde, mundo pet, também tem dicas de economia pra você economizar um pouquinho. Também tem o quadro de piada da hora do humor do Pilha. Tudo isso e muito mais, você confere agora com Jonatas Gonçalves.
3: Opa! Parabéns pra você!
0: Deixa eu mandar os parabéns, os cumprimentos, as felicitações aos aniversariantes do dia. Parabéns pra você nesta data querida. Muitas felicidades, muitos anos de vida. Parabéns pra você, tudo de bom na sua vida, viu? Muita paz, muita saúde, muito amor. Que essa data se repita por muitos e muitos anos, viu? Que Papai do Céu possa derramar na sua vida todas as bênçãos, todas as bênçãos, todas as vitórias e que tudo na sua vida se realize na vontade de Deus, viu? Parabéns aos aniversariantes do dia, parabéns, parabéns, parabéns!

0: É audiência, é sucesso, é música, é tudo de bom pra você. Pra quem gosta do que é bom.
1: Que bom que você tem um bom gosto. Sejam todos muito bem-vindos. Bom dia.

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1: E aquele sertanejo das antigas, hein? Rick Renner é coisa de Deus.

0: assim.
1: Sertanejo classe A.
0: Coisa de
1: Rick Renner, Coisa de Deus. Essas vozes inesquecíveis e marcantes do cenário nacional. Daqui a pouco tem muito mais.
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4: 9:22.
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6: Muito prazer em fazer parte da sua manhã. Um bom dia
7: pra
6: você.
7: Essa aqui eu sinto um trem diferente, viu, gente? Puxa daí!

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0: Jorge Matheus, trincadinho. E aí, curtiu? Gostou? Compartilha pros seus amigos que a gente tem música boa, viu? Tem sertanejo, tem pagodinho, tem nacional, tem aquela que recorda e leva no passado lá com as antigas. Tem música boa todo dia, viu? Manda um abraço pra você que está ouvindo a gente no seu comércio, viu? Pra você patrão, pra você funcionário, pra você que tá de folga, tá de férias, tá encostado, tá parado, tá dentro do seu carro, tá fazendo uma caminhada, tá andando por aí. Um abraço pra você na audiência aqui da nossa rádio, viu? Ó, baixa o nosso aplicativo pro seu celular e ouça-nos 24 horas por dia, tá bom? Bom, a gente vai pro intervalo daqui a pouco. Essa festa gostosa continua. Fica na sintonia.
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2: 9 horas e 41 minutos.
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0: Oi, bom dia. Bom dia. A alegria do seu rádio, ai, todo ai, em...

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1: Gustavo Mioto, Solteiro Não Trai. Linda canção.
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0: Tempo Mioto, na nossa programação Solteiro Não Trai. E aí, tá curtindo? Tá gostando? Aumente o volume porque aqui tem sucesso todo dia. Solteiro Não Trai. Tudo de bom pra você na audiência aqui da nossa programação que vai pro intervalo. Daqui a pouco tem muito mais sucessos.
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2: Nove horas e 59 minutos.
0: Vai tocar agora. Oi, que bom em fazer parte da sua manhã com mais um sucesso pra você. A Rádio da Alegria, da família de sucesso e de boas músicas no Adrenalina.

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1: Anos 2000 é rock nacional. Das antigas, Raimundos, Mulher de Fases. Bom, pra quem tem mais de 30 anos, você vai lembrar dessa.

0: Maria, Mulher de Fases, Raimundos, na programação, gostou? Depois do intervalo a gente continua com muito mais sucessos para recordar músicas da boa.
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2: 10 horas e 15 minutos.
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0: É o programa Adrenalina com Jonatas Gonçalves. Bom dia! Muito bom dia pra você. Tamo muito junto.

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1: Está no ar a edição do Sequência Especial do Ouvinte. E hoje trazendo mais três grandes sucessos pop internacionais do seu artista predileto. Músicas internacionais das antigas. Pra gente recordar e reviver grandes emoções de cantores que você já conhece, de músicas que você já ouviu, de sucessos que você já cantou bastante. Então a gente vai tocar um pedacinho de três músicas. Aquela que você mais gostar, corre e vota aqui no WhatsApp da rádio. Se ela for a mais votada, ela toca inteira no próximo bloco. Tá começando.
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1: Seleção musical do ouvinte. Natasha Bedingfield.

0: E aí, você curtiu? Essa daí é a primeira. Pra tocar Poker, Full Sunshine, você vota aqui no WhatsApp, hein? Se você curtiu essa música, se ela for a mais votada, ela toca inteira no próximo bloco, combinado? Próxima!
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0: Lá no final dos anos 2000, no início dos anos de 2010, Anneli, Dilema. Lembra dessa? Recordar é viver.

0: músicas pra gente recordar e reviver grandes emoções, passando aqui na seleção do ouvinte. Essa música é lá do início do ano de 2010, finalzinho dos anos 2000. Nelly com Dilema. Curtiu, gostou? Lembra dessa batidinha? Fazia tanto sucesso na época, hein? Que gostoso reviver emoções, né? Bom, essa daí é a segunda. Se curtir, corre e vota aqui na rádio. Se ela for mais votada, ela toca inteira no próximo bloco. Vai votando aí.
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0: Agora a gente vai apresentando a terceira música que está bombando. É, bombando aqui na programação da seleção musical do ouvinte depois dos anos de 2010.

0: muito mais músicas no seu dia a dia. Essa daí é Nelly Furtado com Say Your Drive. E aí, você curtiu? Que batida gostosa, hein? Uma batida bem charmosa. Recapitulando. Cadê? Coloca aí, produção.
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0: Três grandes sucessos pop internacionais. Músicas que se destacaram lá no final dos anos 2000, anos de 2010 e bolinhas, né? Primeira, Natasha Bedingfield com Pop Your Sunshine. Nelly Dilemma e Nelly Furtado com Say Your Drive. Uma das três vai tocar inteira. Manda teu zap aqui, coloca o teu nome certinho. Vota se você vai querer a música 1, 2 ou 3, tá bom? Se ela for a mais pedida, te prometo que ela toque inteira no próximo bloco. Tá valendo!
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3: 10 horas e 32 minutos.
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0: Estamos de volta no Adrenalina.
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0: E a vencedora sai pra Natasha Bedingfield.

0: Aquelas músicas inesquecíveis. Michel Teló. O tempo não espera ninguém, hein?
1: Verdade.
0: Aproveite o hoje. Ame hoje. Faça o seu melhor hoje. Amanhã só Deus pertence.

0: tem uma paz. Tem uma paz que a gente só encontra quando a gente busca lá no fundo do coração. Lá no fundo do coração de Deus.
1: Linda canção, Michel Teló. O tempo não espera ninguém. Verdade, viu? O mundo não para para que você o conserte. Siga em frente, faça diferente. Depois do intervalo tem mais.
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2: Dez horas e 50 minutos.

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0: Nossa senhora.
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0: Matheus e Cauã. É problema puxando problema.
1: Tô num ciclo vicioso que dá pena.
0: Gostou? Depois do intervalo tem mais, tá?
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4: 11 horas e 6 minutos.

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daquele das antigas, né? Dos cantores de Agenda Rabiscada. Não posso ouvir essa música, Cleiton e Camargo. Tão gostoso curtir um som assim nos dias de hoje, hein? Tudo de bom pra você na audiência.

0: a melhor música no seu dia a dia. Cleiton e Camargo, lá das antigas. Um sertanejo de classe conhecido. Não posso ouvir essa música. Depois do intervalo, a gente continua com mais músicas do jeito que você gosta de ouvir.
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2: 11 horas e 22 minutos.

0: canal do ouvinte, participa, peça sua música, faça um story, marca a gente também. O programa continua. Bom dia!
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2: E hoje na História do Artista vamos falar sobre a dupla Mato Grosso e Matias. Mato Grosso e Matias é uma das duplas sertanejas mais tradicionais do Brasil, conhecida por sua contribuição ao sertanejo romântico. Formada em 1976, a dupla destacou-se por sua sonoridade única e letras emocionantes, tornando-se referência no gênero. A dupla, formada por João Batista Bernardo, o Mato Grosso, e Anísio Roberto de Carvalho, o primeiro Matias, Mato Grosso, da cidade de Vista Alegre, São Paulo, adotou o nome artístico inspirado no estado onde viveu parte da sua infância. Já Matias era natural de Ribeirão Preto, São Paulo. Juntos começaram a cantar em bares e em pequenas apresentações, ganhando destaque no interior de São Paulo. O primeiro grande sucesso veio no ano de 1997 com a música Frente a Frente.

Paulo. O primeiro grande sucesso veio no ano de 1997 com a música Frente a Frente, seguida por outros clássicos como Tentei Te Esquecer, De Igual para Igual, 24 Horas de Amor e outros grandes sucessos. Ao longo dos anos, a formação da dupla sofreu alterações. O primeiro, Matias, deixou a parceria e foi substituído por diferentes cantores ao longo do tempo. Mas Mato Grosso permaneceu como pilar da dupla. A dupla ficou conhecida pelo seu estilo romântico, marcado por melodias suaves e letras que falam de amor, dor e saudade. A voz potente e característica de Mato Grosso é um dos grandes diferenciais, garantindo a longevidade da dupla. Mato Grosso e Matias atravessaram várias gerações, mantendo-se relevantes no cenário sertanejo. Com mais de 30 álbuns lançados, eles continuam realizando shows e agradando tanto fãs antigo quanto novos admiradores. Seu legado é indiscutível, sendo uma das duplas mais importantes da história do sertanejo, contribuindo para moldar o gênero como conhecemos hoje. Então vamos conhecer sucessos da dupla Mato Grosso e Matias.

Gente, eu vou ficando por aqui. Muito obrigado mesmo, de carinho, de coração, pela audiência, pela amizade que a gente cativa, que a gente amplia, que a gente constrói todos os dias aqui na nossa rádio, nesta manhã maravilhosa. Espero que você esteja gostado do programa de hoje. Se gostou, compartilha para os seus amigos, que a gente está aqui todo dia, sempre neste horário, no Adrenalina com Jonatas Gonçalves. Beijo para quem é de beijo, abraço para quem é de abraço e também um aperto de mão, viu? Fiquem com Deus e até a próxima edição do Adrenalina com Jonatas Gonçalves. Fique na sintonia, está chegando mais uma programação.

0: 11 horas e 50 minutos.
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4: Sejam todos bem-vindos a mais um Conexão Gospel comigo, Josi. Chegando a nossa primeira sequência, então, aumente o volume e adore.

0: Oi, filho. Quanto tempo, né? Não. Não é o fim. Ei. Eu sempre estive aqui. Eu sempre estive aqui esperando esse momento. Eu tenho acompanhado a sua luta, meu filho. Quero que saiba que quando você chorou com a minha partida, eu chorei. Quando te fizeram mal, eu me entristeci. Mas feliz. Feliz que tem se esforçado para ser melhor do que ontem. Feliz que tem cuidado da sua família. Feliz de ter você agora aqui mais perto de mim. Acredite, você terá vários dias maus como esse. Só que eu quero que você saiba, meu filho. Eu sempre estarei aqui. E quando você chorar, quando você gritar pedindo a minha ajuda, eu sempre estarei aqui. Ou melhor, eu estou dentro de você. Assinado, Deus.
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0: os melhores louvores aqui no Conexão Gospel. E agora vem chegando os nossos recados. Daqui a pouco tem mais por aqui.
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3: 12 horas e 18 minutos.

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1: Louvado seja o Senhor, que nos console e nos sustenta em todas as situações. 2 Coríntios, capítulo 1, versículo 3.

0: Cassiane!
1: Só as melhores no Conexão Gospel. Comigo, Josiane. Agora vem chegando os nossos recados e o Conexão Gospel volta já.
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1: 12:35.
2: E já estamos de volta. Você que faz aniversário no dia de hoje, os nossos parabéns. Que Deus te abençoe e que você tenha um iluminado novo ciclo. Chegando mais uma super sequência.

0: Foi bom demais o nosso encontro aqui por essa rádio abençoada. Fiquem com Deus e até o nosso próximo Conexão Gospel.
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0: 13:02.
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1: Porto Alegre!

0: Quem gostou faz barulho! Muito obrigado, gente. Muito obrigado!
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0: 13h17.
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0: Simone Mendes.
1: Esqueça tudo, pagode de qualidade.
0: Que coisa linda, hein?
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0: 13:39.
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0: 14 horas e 20 minutos.
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2: Pra quem não sabe, essa canção foi praticamente o começo de tudo. Foi quando o Forrozão Tropicália começou a ter aquele contato mais direto com vocês. Foi quando a gente começou a conhecer o mundo gostoso e maravilhoso da música e do público. Então essa daqui com certeza é pra vocês. Porque sem você...

0: maravilha! Demais, hein?
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0: 14h43.
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0: 15:09. 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

0: Me arruma a tangerina aí, pedão.
1: Eita.
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0: スモリビージー
1: ズ、ヤルバルー
0: サマルダチ。
1: Tchau, gente, obrigado.
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0: 15h34. 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

0: 15h41.
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0: 16 horas e 5 minutos.
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0: 16h48.
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1: Olá, viajantes! É quarta-feira e estamos aqui para mais uma viagem aos anos 90. E aí, Ivan, o que é que você preparou para nós nesta quarta-feira?
2: É isso aí, Kleber. Olha só, tem o Fábio Júnior, tem a Marisa Monte, Zezé de Camargo e Luciano também vai estar passando por aqui, o Sampa Crio, também o Raça Negra, Titãs e muito mais. O Nostalgia 90 já está no ar.
1: Legal, então vamos recordar, começando com Maria Bethânia, Fera Ferida.

Agora você ouve na sua rádio fatos e acontecimentos dos anos 90. Uma das melhores coisas a se fazer quando vamos na casa dos nossos avós, sem dúvida, é olhar álbuns antigos de fotos. Mas, curiosamente, revelar e guardar fotos já é algo que ficou no passado. A maioria das pessoas prefere guardar suas fotos digitalmente e mostrá-las ao mundo através de redes sociais, sem se preocupar em ir até uma loja especializada em revelar fotos. Quem viveu naqueles tempos sabe como as pessoas pensavam duas vezes antes de tirar uma foto. Afinal, revelar um filme era caro e cada rolo colocado em suas antigas câmeras analógicas tinha capacidade para, no máximo, 36 poses. Você ouviu Fatos e Acontecimentos dos anos 90.

Você ouviu Marisa Monte, Beija Eu. Nossa viagem continua com Zezé de Camargo e Luciano. Foi a primeira vez.

A canção Se Me Lembro Faz Doer, da banda Sampa Crio, foi lançada no dia 30 de março de 1994. A música foi composta e escrita por Tim Maia. Então, vamos ouvir ela? Se Me Lembro Faz Doer, Sampa Crio.

0: É isso aí, Kleber. Finalizamos o Nostalgia 90 de hoje, desta quarta-feira. E você, tenho certeza, que reviveu, recordou os anos 90. É, muitas coisas boas, né, aconteceram nos anos 90. E este programa traz grandes saudades para você reviver com a gente. E amanhã, quinta-feira, tem mais Nostalgia 90.
1: É isso aí, Vanvá. Já estamos encerrando Nostalgia 90. Mas amanhã a gente estará de volta.
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5: Seis horas em ponto.
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8: Muito bem, que bom chegar até você com mais um Hora Livre Flashback pra gente recordar e curtir música boa que não

0: sou Fábio Bruno e, como a gente costuma dizer por aqui, não é questão de sermos velho, é questão apenas de sermos clássicos. A gente está chegando com mais uma edição do Hora Livre, uma hora direto, sem intervalos. A gente chega para te trazer um gás cheio de energia positiva e com muita nostalgia na nossa naftalina de cada dia. Por aqui a gente confere músicas dos anos 60 até 2019. Hora de começar mais um Hora Livre. Tá preparado? Bora lá então ao som de Boston. Moro tendo a Feeling, de 1976. Hora Livre tá na área.
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1: Hora Livre Flashback, para fechar mais uma edição. Caramba, tá indo embora. Obrigado pela companhia, obrigado pela audiência. A gente se fala na próxima edição, tá bom? Prometido, um abraço para você. Obrigado demais, demais. Aquele beijo no seu coração. Continue aqui com a gente nessa rádio super especial, super maravilhosa, tocando grandes sucessos. A gente vai nessa, mas a gente...

0: 19:06.
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0: 19h23. 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

0: 19:46.
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2: Alô pessoal, tudo bem? Estamos chegando com o programa Linha do Tempo. Eu sou o BJ e a gente vai ficar junto numa viagem longa e com muita música boa de todos os tempos tocando pra você. Vamos nessa, o programa de hoje, Linha do Tempo, está no ar.
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0: mais uma paradinha rápida, mais um breakzinho pra gente ir ali e voltar rapidamente, trazer mais música. Estou preparando aqui já mais algumas pra tocar daqui a pouquinho. Segura aí que eu volto já.
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0: 20 horas e 37 minutos.
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0: Opa, estamos de volta aqui com o programa Linha do Tempo e vamos curtir mais músicas de todos os tempos.